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1: Estamos aqui de volta, meio-dia, 52 minutinhos. 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
1: 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Daniel Farias, como é que tá esse meu campo do Vozen?
3: Bora lá, Gata Show. Opa! Bora lá, Gata Show, concluindo a nossa análise sobre esse sistema ofensivo do Ceará. Já falamos de centroavantes e agora, numa tacada só, vamos falar de meias e pontas.
4: Tacada só, eu acho.
3: A gente tem aquela tela ainda com aquelas imagens de todas as opções do sistema ofensivo para quem tá acompanhando no YouTube e também na TV Diário. Os meias são Alano, Melk, Matheus Araújo e Vina, os remanescentes, e tá chegando o Lucas Mugni. E os pontas são Enzo Ludovico, Júlio, o Mateuzinho, e tá chegando o Rian Santana assim que terminar sua participação na Série D com o CSA. Quero saber a opinião de vocês, dos meias e dos pontas do elenco do Ceará.
1: Aí é um problema grande. Aí é um problema grande, doutor Liwei.
5: Verdade.
1: Diretor, só pra ajudar aqui o Liwei, ele falou aqui do Enzo, do Júlio, Mateuzinho, Rian. Eita, Amaral, Alano. Como é que tá o Juan Alano, hein? Não tá.
5: É o meia. O meia, e a gente tem assim, a questão dos pontos, eu vejo que o Ceará, Gata Show, precisa trazer um ponta com status de titular. Um jogador importante pra jogar pelo lado de campo. Hoje o Ceará tem algumas opções, até boas, né, da base ali. O Melk acaba sendo esse jogador mais ao lado direito. O Júlio é um jogador muito promissor. O Mateuzinho, vamos aguardar se ele vai ter esse crescimento no comando do Daniel Paulista, que o conhece tão bem. Passou pelo Sport junto com ele. Foi um momento de crescimento até do Mateuzinho. Nas últimas temporadas que ele fez, tanto no futebol brasileiro e no futebol de Portugal, foi o melhor momento com o Daniel Paulista, no Sport, naquele Sport que foi rebaixado a segunda divisão na temporada passada. Então eu vejo que das opções que o Ceará tem, o Ceará necessita trazer mais um jogador de lado. O Ceará tem muitos meias. O Ceará tem o Alano, o Mel, que pode jogar por lá, Matheus Araújo, Vina, Mugni, mas não está trazendo jogadores pelos lados. Jogadores pelos lados aí. O Rian é um jogador que vai chegar e a gente não conhece totalmente. E é por lá onde o jogo acaba acontecendo. O jogador de lado acaba fazendo a jogada individual, no um para um, chamando um pouco mais a responsabilidade. Então, o Ceará poderia abrir esse leque de opções para o Daniel Paulista.

0: Então, hoje são poucas opções para o lado de campo, muitas opções para o meio, e vamos tentar entender essa formação tática que o Daniel vai adotar no Ceará. Se ele vai começar a jogar com dois meias ou se ele vai começar a jogar com mais pontas. Veremos nos próximos jogos que ele vai comandar o Ceará na Série B.
1: Eu tava... Ale, tá tomando meu campo, vou puxar aqui o Alano, Melk, vou tirar o Melk, tá? Porque o Melk é fora da curva. Mas Alano, Matheus Araújo, Vina, Mugni chegou agora. Alguém precisa ser, tá bom, dispensado, rescindir contrato? Não,
2: eu
1: tá
2: acho falando. Que é jogador demais, né? E futebol muito... de menos,
1: é.
2: Em partes, né? Assim, quando a gente olha, o Alano conseguiu se estabelecer, o Matheus Araújo teve um início até promissor, né? Jogando ali, chegou ali nas decisões do estadual, era um artilheiro do Ceará na ocasião. Depois que ele se machuca, cai de rendimento, né? Agora também acho que ele não tem conseguido retomar o ritmo que ele tinha em outro momento. O Vina totalmente fora, né? Um jogador muito caro e que tá com dificuldade. Então, no sentido geral, a gente tá falando ali de uma série de atletas, né? São muitas opções, mas poucas realmente são opções plausíveis, né? Que melhoram a equipe. E aí é um ponto, né? Acho que a chegada do Mugni pode melhorar isso. Vamos saber como é que o Mugni chega também nesse momento. Se ele conseguir repetir o futebol dele de outros episódios, né? Com a camisa alvinegra, ele também chega como alguém que pode ficar à frente, né? Do Alan, do Matheus, nessa disputa. A posição realmente, Denise, que eu acho que é mais carente, para além da posição de meia, porque você bem pontuou, existe o Melk como uma alternativa segura, né? A posição de centroavante, está chegando agora um centroavante, a saber como é que ele vai se comportar, mas de pontas aí eu acho que o Ceará precisa de pontas, até como um perfil de jogo, de mecanismo de partida, de ter transição, de ter jogador de um contra um. Você não tem isso, né, no elenco do Ceará. Para mim essa é a posição, uma das mais carentes, né, porque não tem nem em qualidade nem em quantidade suficientes. O Rian, a gente tá colocando ele ali, mas ele nem tá em Porangabuçu ainda, né? Ele tá lá no CSA. É. Não é uma alternativa pro próximo compromisso contra o Atlético. O Enzo Ludovico era lateral direito, tá sendo alçado a esse posto mais avançado. Mas ainda é um jogador que a gente precisa ver mais. Ele precisa, na verdade, jogar mais, né? O Júlio, ele ficou até um pouco escanteado nos últimos jogos. O Daniel tava até destacando isso. Com o Batatais nas últimas partidas, ele não tava nem sendo relacionado. E aí chamou muita atenção essa escolha. Então, para mim, precisa de pontas, né? Perdeu o Fernandinho, perdeu o Pedro Henrique na temporada passada com o rebaixamento. Já perdeu o Galeano também e não teve a reposição à altura. Eu concordo com o Liuê. Pode contratar, talvez, alguém para ser titular, né?
1: Ponta,
2: alguém,
1: né?
2: Que chegue com mais moral na posição.
1: E Dani, nada assim, né? Nada, ainda pontas ali.
3: O Ceará quer mais um ponta, Denise. Além do Rian Santana... É uma posição prioritária, o próprio Daniel Paulista já destacou isso na coletiva de apresentação dele, mas até o momento não está acertado com ninguém, ainda está negociando, conversando com alguns atletas, mas quer mais um ponta e também mais um volante.
1: Vamos de ponta para casa? Vamos?
3: Bora.
1: Vá?
3: Pra casa não, né?
1: Vamos almoçar, ficar aqui. Casa. Olha o que eu falei, pra casa.
2: Só tu, Denise. Mas é porque você chegou de madrugada.
1: E se eu te disser que nem eu agora?
2: Não, geralmente você não vai, né? Ontem, inclusive, eu tava conversando com um motorista de aplicativo. O nome dele é seu Francisco. Ele sempre assiste a gente, torcedor do Ceará. E ele tava perguntando... Essa Denise, ela tem um pico medonho, né? Falei, rapaz, o senhor assiste ela de madrugada, meio-dia, né? Ele... eu vejo que só. Falei,
4: Ei, pois tchau, viu?
1: Hora de noite ainda segue, viu? De noite ainda segue. Tamo expulsando, né? Vixe, pega Guanabara e vai-se embora, né, minha filha? Um beijo, gente. Boa quinta-feira. Amanhã é sextou, galera. E amanhã eu vou trazer kits da Verdinha, hein? Kits da Verdinha. Quem quer kit da Verdinha? Pois então se liga no programa de amanhã.
2: Pra
1: que
2: mim,
1: vai
2: pra tu e pra nós.
1: Pra mim, pra tu e pra nós. Quem quer o kit da Verdinha, levanta a mão, Brasil! Ei! Pois então pronto. Amanhã eu vou trazer kit da Verdinha pro torcedor e pra todo mundo aqui que está conosco. Beijo! Amanhã a gente volta, tem jogada segundo tempo às 5 horas da tarde e o terceiro tempo às 8 horas da noite. E amanhã a gente volta às 11. Beijo grande!
2: Tchau! Tchau.

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2: Opa! 92.5 Rádio Verdinha, 1h04, está no ar o Bafolê de hoje, 9 de julho de 2026, quinta-feira. Muita força, muita fé, muita alegria. Obrigada por sua presença em qualquer lugar desse lindo, azul e redor do planeta. Eu já digo boa tarde ao meu companheiro de bancada, produtor e apresentador do Bafolê e meu amigo Alisson Marques.
0: Alisson Marques.
3: Boa tarde, Cláudia Leite. Boa tarde, amigos de todo o Brasil. Tá no ar o Bafolê e o programa de hoje tem muita coisa polêmica, muita alegria, muita notícia, e já vai se preparando, porque você vai ficar de queixo caído com tanta coisa que a gente tem. Mas antes, a nossa querida Claudinha Leite tem aquela mensagem linda que todas as tardes ela traz pra gente.
2: Então, eu queria dizer pra você hoje o seguinte: tenha muito cuidado quando você escolhe alguém para falar sobre os seus projetos, sobre a sua vida, para desabafar, porque você acredita, e é verdade, olha um punhado de sal e olha um punhado de açúcar. Eles são bem parecidos, né? De uma certa forma, dependendo do tipo de açúcar e de sal, eles são idênticos, mas eles não são iguais. Cada um tem uma função diferente. Portanto, que você, eu, nós, sejamos cada vez mais prudentes como pombas e vivos como serpentes. A própria palavra diz que sejamos exatamente assim, tá? Puros como pombas, prudentes como pombas e também de olho como serpente

0: dica exatamente para só abrir os seus projetos, o seu coração, a sua vida, por quem realmente torce por você, por quem realmente está com você. É muito fácil, às vezes, não é difícil a gente estar feliz porque uma coisa está dando certo e a gente vai e vai espalhando e vai contando, mas ainda não deu certo, está em processo. Pois é exatamente nesse momento que guarde o silêncio, porque o silêncio protege a bênção. Guarde o silêncio sobre a sua vida, guarde o silêncio sobre os seus projetos, peça a Deus cada vez mais a sabedoria para discernir esses momentos, e aqueles momentos que realmente contam na sua vida, fazem diferença, lembra do açúcar e do sal. Eles são parecidos, mas não são iguais. Veja para quem você está entregando o seu ouro, o seu coração, a sua vida, os seus planos, enfim, toda a sua vida, todo o seu desejo, o seu projeto de vida, para que seja só bênção e perto de você só tenha energia boa, te ajudando, lutando com você, torcendo por você. E aí sim, juntamente isso tudo com Deus, claro que você só tem como correr para a vitória, para a conquista dos seus sonhos, para a prosperidade e para a abundância. Então, nosso recado de hoje é: sede prudente como as pombas e seja ardiloso no sentido de vigilante como as serpentes. E aí, vai em frente, vai com Deus, que vai dar tudo certo. Não, Alisson?
1: Verdade, Cláudia Leite. É dessa forma que a gente começa, então, o Bafulê de hoje. Convidando você, então, para ficar até as 16h, porque tem muita coisa, como eu falei, viu? Já vou começar, Cláudia, trazendo a manchete. Sim. Daqui a pouco, você tá... Menino? Você tá sabendo da confusão que rolou dentro de um ônibus entre um motorista e uma passageira? Rolou tapa, rolou gritaria, rolou até mordida.
0: Como pode?
1: Dentada.
0: Como pode?
1: Daqui a pouco a gente vai trazer os detalhes e você vai ficar de queixo caído. Outra coisa, Cláudia.
0: Oi.
1: Muito cuidado, você participa de grupo de WhatsApp da empresa? Da empresa que você trabalha?
0: Muitas vezes você é obrigado a participar, né?
1: Você tem que estar lá para ter informações relacionadas à empresa, né?
0: Exatamente,
1: é tipo uma necessidade. Né? Você é obrigado a estar em grupo de condomínio para ter informações do condomínio.
0: Isso.
1: De familiares você não é obrigado, mas às vezes você quer estar para informação da família chegar mais rápido. Mas um grupo no Zap Zap de uma empresa gerou uma demissão. O que foi que aconteceu? O que foi que a pessoa demitida falou no grupo de WhatsApp? A gente conta daqui a pouco e olha, você vai ficar de queixo caído. Só diga uma coisa.
0: Nhau. Nhau?
1: É, nhau.
0: Nossa senhora.
1: É, foi uma tentativa de fazer. É, ô Jefferson, me ajuda. Arranja aí uma pantera.
2: Uau.
1: Uma pantera. Olha. Fala, meu Deus. Uma pantera selvagem hoje, Jefferson. Pronto, essa pantera realmente está bem selvagem. Daqui a pouco eu trago esses detalhes no Bafulê.
0: Infelizmente, vamos falar sobre a repercussão da morte da cantora Bonnie Tyler, aos 75 anos, um ícone da música mundial. Ela faleceu ontem à noite, a morte dela foi confirmada hoje pelas redes sociais da cantora. E dois casos que o Bafulê traz hoje, que você diz, não falta mais nada. O primeiro, um menino de 3 anos foi violentamente agredido pelo pai porque não deu bom dia para o pai. E a violência foi tamanha que o menino foi internado em situação gravíssima na UTI. Essa história terminou da pior forma. O menino morreu. E os detalhes a gente conta aqui no Bafulê. E no segundo caso, outro monstro. A gente chama de pai porque biologicamente é, né? Mas não é pai, não. Outro monstro. Ia na calçada voltando no supermercado, levando as compras, e logo atrás, a filha de 3 anos e o irmão dela, de 5 anos. Pois não é que ele se vira e dá um chute na menina? A menina cai no meio da rua. É uma loucura de violência, é uma loucura de barbaridade, é uma loucura de... A gente não sabe... De maldade, de crueldade. A gente conta esses detalhes para manter você informado, porque se... A gente quis, se a gente pudesse, a gente nem contava, né, Alisson?
1: Verdade.
0: Não dava nem palco para dois infelizes desses. Mas é uma ocorrência policial e aqui no Bafulê você fica muito bem informado, por isso a gente vai contar todos os detalhes.
1: Ó, daqui a pouco também a gente vai trazer aqui no Bafulê a informação. Um homem, um motorista, estava dirigindo um carro, só que ele estava, ó, embriagado, bebaço. Aí ele causou um acidente. Quando ele causou um acidente, o carro dele bateu em outro carro de uma empresa. Ele, para se livrar da culpa, fez um negócio que eu acho que você nunca ouviu falar nessa história. A Cláudia tá aqui no programa há 20 e vários anos, 28?
0: 27.
1: 27 anos.

0: Então a Cláudia tem um histórico de informações dadas muito maiores do que eu. Ela vai me dizer se ela já ouviu uma história parecida com essa. Mas eu nunca tinha ouvido o que, que o homem fez para se livrar de ser preso ou então de pagar aí pelo crime que ele cometeu batendo o carro. Quando estava embriagado, batendo em outro carro de uma empresa. É uma história, eu repito, eu nunca ouvi falar que alguém fez isso.
1: Eita, vamos ouvir.
0: A Cláudia vai me dizer se já fizeram, se ela já deu uma notícia parecida, mas fiquei de queixo caído.
1: Vamos sim. Olha, em Missão Velha, um feminicídio, parece que nunca vai acabar, não. Isso é uma praga. Mulher foi assassinada no restaurante, o suspeito, o ex-companheiro inconformado com o fim do relacionamento. E em Barbalha, no Cariri Cearense, dois homens, dois bandidos, matadores, invadiram a residência e clarearam tempo de tiros. A dona da casa morreu, o marido dela foi baleado.
0: Daqui a pouco a gente também vai trazer aqui no Bafulê a história de um homem que foi parar na delegacia de cueca. Por que, que ele estava de cueca na delegacia? O que foi que aconteceu? Será que ele foi pego no flagra fazendo alguma coisa errada em algum canto, motel? Tava com amante, cometendo algum crime sexual? Já a gente conta. Ele foi bater no motel e a gente traz detalhes dele. Na delegacia, só de cuequinha. Já eu digo.
1: Nossa senhora, tava fazendo algum programa, é?
0: Será?
1: Eita. Será? Alisson, a gente vai divulgar aqui a mais nova pesquisa no Brasil sobre jovens brasileiros. E essa matéria, essa pesquisa, melhor dizendo, fala de jovens com idades entre 16 e 24 anos. Você acredita que essa pesquisa chegou à conclusão que os jovens brasileiros com idades entre 16 e 24 anos são os brasileiros mais infelizes do país?
0: Caramba!
1: Infelizes!
0: Nossa!
1: Infelizes! Infelizes! Infelizes! Essa pesquisa, ela é inédita e a gente vai trazer todos os detalhes e também vai querer saber a sua opinião.
0: Verdade, daqui a pouco, viu? Eita, tá sabendo da história do Gustavo Lima? Sabe aquela história? É quente?
1: É!
0: Sabe aquela história que o Gustavo Lima teve fininha, eu vou usar o termo que ele utilizou nas redes sociais, caganeira. Ele que utilizou esse termo nas redes sociais, dizendo que não podia ir para um show lá numa cidade Surubim, eu acho que é Pernambuco, né?
1: Sim.
0: Mas tem uma revelação. Um produtor de eventos, produtor de shows, abriu a boca e disse: não é isso. Não era fininha. O que o Gustavo Lima tinha era outra história. E eu sei. Eu, o produtor que disse, tá? Daqui a pouco a gente vai trazer essa bomba, viu?
1: Eita! E vamos também contar sobre... você se lembra daquele casal Nando e... da novela Por Amor, que foi a Carolina Ferraz e o Du Moscovis. Você se lembra? Ele foi... Na novela Por Amor, eles fizeram um casal arrasa quarteirão. Todo mundo achava que os dois tinham um caso na vida real, porque era tanto beijo, era tanto amasso. As cenas eram tão reais. Pois olha, depois de quase 30 anos que a novela passou, a Carolina Ferraz fala sobre esse personagem que ela fez com o Nando. A Carolina Ferraz...
0: Foi a Globo dizendo assim, ó, olha, esse casal é tão bom, esse casal beija tão bem, esse casal encanta tanto a galera, que a gente vai botar agora também na próxima novela das seis. E a revelação da Carolina Ferraz sobre a relação lá com o Eduardo Moscovis é polêmica e bombástica.
1: Exatamente. Muito boa. Me lembrei, Milena.
0: Milena.
1: Carolina Ferraz era a Milena e o do Moscovis era o Nando, lembra? Nando. Pois é, nós temos aqui uma história, e ela mesma quem contou, não foi ninguém, não. Ela abriu a boca e falou...
0: Boa! É isso então, Cláudia Leite.
1: Embora.
0: Vamos lá?
1: Vamos.
0: Vamos começar então o Bafulê. Eu vou começar trazendo a informação do motorista e da passageira que... Menino, foi uma esculhambação, uma confusão. Tudo isso aconteceu no Rio de Janeiro, não foi em Fortaleza não, viu? Se você tava assustado pensando, vixe, será que é o meu motorista do Grande Circular que tá envolvido nisso? Vala, meu Deus, será que é o meu motorista do Bezerra de Menezes, Washington Soares? Vala, meu Deus, será que é o meu motorista do Parajana? Não existe mais não, é do...
2: Não é Parajana.
0: Do 041, como é? O
2: Serve Luz, Castelo Encantado.
0: Papicu, Oliveira Paiva.
2: Tem Bezerra.
0: Parangaba.
2: Deira.
0: Tá, acertei. 41. Não, foi no Rio de Janeiro.
1: Você
0: então não é.
1: Um din-din.
0: Ganhei um din-din. Obrigado. De coco queimado. Ó, não é os ônibus aqui de Fortaleza. Foi em Jacaré. Carepaguá, no Rio de Janeiro, no bairro da Freguesia. A confusão generalizada assim, foi entre duas pessoas apenas, o motorista e a passageira. Aconteceu dentro de um ônibus. O motorista e a passageira protagonizaram uma briga dentro de um ônibus que estava parado no bairro da Freguesia, em Jacarepaguá, zona sudoeste do Rio de Janeiro.

0: Tudo isso aconteceu no último domingo e durante a confusão sobraram até mordidas no braço da mulher. Quem acompanha pela TV Diário pode ver o momento em que o homem morde o braço da mulher, a mulher dá um tapa na cara dele e ele abocanha o dedo da mulher. Tudo isso, segundo informações, foi para afastar a mulher, que, de acordo com as informações, estava descontrolada. No momento em que desfere tapas, o motorista morde a passageira novamente, dessa vez no dedo mindinho dela. Durante a confusão, a polícia esteve presente e conseguiu parar a confusão, parar a briga. De acordo com a Polícia Militar do Rio de Janeiro, o motorista teria acionado os policiais após relatar que ele foi agredido pela mulher durante o trajeto do ônibus. Segundo a polícia, o condutor solicitou que ela fosse retirada do transporte para que ele pudesse seguir o trajeto com os outros passageiros, porque ela estaria incomodando e ameaçando a tranquilidade do trajeto. No entanto, a mulher não saiu do ônibus e, no momento em que o veículo parou, os dois começaram a briga e o desentendimento, e a situação ficou muito feia. Após a confusão, o motorista optou por não registrar a ocorrência. Agora ouve o que eu vou contar agora. A passageira foi até uma base da segurança lá da polícia, segurança presente, o nome lá de um serviço da polícia que fica nos bairros, solicitou o registro do caso logo após ter saído do ônibus, dizendo: eu fui agredida. Policiais falaram o seguinte: senhora, a senhora precisa ir no DP, na polícia, na delegacia, para fazer o registro dessa ocorrência. Deram inclusive o endereço da delegacia que ela deveria ir. Só que, quando os policiais disseram pra ela que ela não tinha que fazer um registro da agressão lá na... Como é o nome aqui em Fortaleza? As cabines da polícia que tem?
1: Guarita?
0: Tipo aquelas guaritas de polícia que tem em vários bairros, guarda municipal.
2: Tipo BPTU, mas não é BPTU.
0: Tem uma guarita lá no Rio de Janeiro que fica nos bairros. Eles disseram: o local de registrar ocorrências não é na guarita da polícia que fica aqui montada em bairros pra fazer fiscalização e coisas de emergência. É na delegacia, onde tem que ser feito o BO bem direitinho. A mulher, então, quando ouviu essa informação do policial, ficou descontrolada e começou a brigar e tentar bater nos policiais. Olha aí a situação. Então, segundo a polícia, ela estava com um comportamento descontrolado com várias pessoas e não foi apenas com o motorista. Ela se exaltou, ela xingou e ela tentou bater nos policiais. Ela estava visivelmente alterada, a informação é da Polícia Militar do Estado do Rio de Janeiro, resistiu à abordagem dos policiais quando ela começou a agredir eles. E eles tentaram acalmar ela, segurá-la, ela resistiu e bateu bastante neles. E aí, segundo a polícia, ela não conseguia parar de gritar e de fazer xingamentos contra os policiais. Aí ela foi conduzida até a delegacia, só que agora ela foi conduzida por desacato, resistência e desobediência, e lá na delegacia teve que prestar depoimento, também acabou fazendo o boletim de ocorrência sobre a agressão do motorista. Vai ser tudo apurado essa confusão, meu Deus do céu, que esculhambação. Vai ser tudo apurado e a polícia diz que ainda está investigando para ver exatamente o que foi que aconteceu. Mas, segundo a polícia, claramente ela que estava alterada e acredita que o motorista aí foi vítima de uma pessoa que não estava normal aí no seu comportamento normal dentro do ônibus. Que loucura. Jacarepaguá, Rio de Janeiro, no último domingo.
2: Já pensou? Que loucura, que desacerto. Ribuliço.
3: Aí é loucura.
2: E que falta de respeito com os outros, né?
0: Verdade. Netinho, boa tarde, Netinho.
3: E é isso!
0: Boa tarde, Netinho.
3: Jesus, eu... Presta atenção na tua notícia, ele foi um susto.
4: Boa tarde.
3: Boa tarde, meu povo de terra. Olha quem tá aqui nas áreas, como se diz lá no meu posto da Draga. Netinho Souza.
2: E aí? Boa tarde, Netinho.
3: Estamos por aqui.
2: Sim, sua participação é sempre brilhante. Muito obrigada por sua presença. E já vamos apresentar a nossa galera?
0: Bora!
2: A nossa família, antes de ir pro intervalo?
0: Vamos!
2: Bora.
0: Direção de imagens, hoje é Eli Gomes.
2: Opa! Boa tarde, Eli.
0: Grande abraço, Eli. Bom trabalho pra você nos caracteres, Carlos Ferreira.
2: Olá, Carlos Ferreira. Boa tarde.
0: Outra excelente profissional no Master, querida Carlinha Rodrigues.
2: Nossa, olha,
0: Carlinha.
2: Diva! Master. Lera. Carlinha, boa tarde.
0: Operação de áudio neste momento. O grande Jefferson Monteiro.
3: A gente tem dois ali, ó. Dois.
0: E do lado do Jefferson Monteiro, Fabiano Soares. Acertei? Acertei,
3: Fabiano. A gente é todo besta, tem dois hoje.
2: Boa tarde, Jefferson. Boa tarde, Fabiano. E boa tarde a você, em qualquer lugar desse lindo, azul e redondo planeta que nos une, né? Até as 4 da tarde aqui no Bafulê.
3: Falta pela verdinha. Falta aquele lá de cima.
2: Quem é o lá de cima?
3: É Deus!
2: Ah, sim, esse sempre. Esse sempre. Até as 4 da tarde, pela Verdinha 90.

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1: Daqui a pouco, se você faz parte de um grupo de WhatsApp da empresa, que muita gente tem que fazer, né? Muito cuidado, viu? Porque o som do bicho lá do... Porque no grupo do WhatsApp da empresa aconteceu um negócio. O homem fez uma coisa e aí ele foi demitido por justa causa. Eu não vou dizer o que é que ele fez agora, mas eu vou só fazer o gesto, ó. De novo.
2: Gostei da cara do Alisson, de novo. Ah, é. Que é isso?
1: Aí você pensa assim, como assim? O que foi que aconteceu nesse grupo?
0: Pois é, quero saber.
1: Daqui a pouco eu conto, gente.
2: Exatamente. Posso dar pistas?
0: Não. E no próximo bloco a gente vai contar sobre a pesquisa. Uma pesquisa divulgada agora no Brasil, impressionante. Os jovens entre 16 e 24 anos compõem a faixa etária que é mais infeliz no país.
1: Fala, meu Deus.
0: Entre jovens, um pouco mais jovens, os adultos, os idosos... São os jovens entre 16 e 24 anos. A gente vai passar a informação, vai tentar entender os motivos da pesquisa e também vai perguntar a sua opinião. E além disso, a gente vai contar o primeiro caso de dois monstros. A gente diz pai porque é biológico, mas são monstros. O primeiro, um missionário americano de 33 anos, está preso, suspeito de ter matado o próprio filho de apenas 3 anos porque a criança não deu bom dia. Essas e outras aqui no Bafulê, a partir do próximo bloco.
1: Voltamos já então, Verdinha.
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2: 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Vamos começar esse bloco do Bafulê falando sobre essa pesquisa. Uma pesquisa inédita no Brasil que aponta que os jovens entre 16 e 24 anos são os brasileiros mais infelizes do Brasil. São os menos satisfeitos com a própria vida, são os menos satisfeitos com o estudo, com a situação

0: financeira que vivem, com a situação familiar, eles são, de longe, as pessoas, os brasileiros mais infelizes do Brasil. Essa pesquisa consta, são dados do mapa da felicidade real dos brasileiros. Essa pesquisa foi feita com muita gente. Foram 1.500 brasileiros das 5 regiões do Brasil, entre 20 de fevereiro e 1º de março desse ano. A pesquisa foi feita pelo Instituto Ciência da Felicidade aqui no Brasil e descobriu, apontou, melhor dizendo, revelou que, acreditem, os brasileiros que são mais infelizes são os que estão na idade entre 16 e 24 anos. É o grupo que está menos satisfeito com a própria vida, como dissemos. Na pesquisa também, o grupo identificou o seguinte: 33% dos jovens dizem que estão felizes, satisfeitos com as suas vidas dessa idade, dessa faixa etária. E 47% estão satisfeitos os que estão na idade de acima de 25 anos. Entretanto, os que estão entre 16 e 24 são os mais insatisfeitos. Além disso, eles estão insatisfeitos com a vida que levam, com o trabalho que supostamente têm. Eles são insatisfeitos também com o grupo núcleo familiar. Eles estão também preocupados, muito mais do que os que estão acima da faixa de 25 anos. Eles estão preocupados com tudo, com muita coisa. E aí, então, os jovens com idades entre 16 e 24 anos, nessa pesquisa, apresentaram os piores indicadores de bem-estar quando comparadas às outras faixas etárias do estudo. E aí, a pesquisa também revelou que trabalhar, deixa os jovens de 16 a 24 anos mais infelizes do que todas as outras faixas etárias. Além disso, eles também estão infelizes porque eles comparam a vida deles com as outras nas redes sociais e estão mais infelizes do que as outras faixas etárias também. E aí, a coordenadora da pesquisa diz o seguinte: o que é que esses dados indicam? Os dados chamam a atenção porque desafiam a ideia que todo mundo tem, eu pelo menos tinha, que a juventude é a fase de maior entusiasmo e possibilidade do ser humano. A pesquisa evidencia que uma geração, a geração que olha para o presente com mais sofrimento do que as pessoas que estão mais velhas, mais do que 25 anos. A pesquisadora concluiu dizendo: a juventude deveria representar energia, construção de projetos, descoberta de possibilidades, quando justamente esse grupo relata os menores níveis de satisfação com a vida, menos apoio e maior sofrimento cotidiano, menos alegria com o trabalho e com os estudos, menos alegria com a família e com as redes sociais. Estamos diante de um sinal importantíssimo sobre a forma como a nossa sociedade está funcionando. E aí a gente quer saber de você. Você concorda com essa pesquisa que os jovens hoje, com idades entre 16 e 24 anos, são os mais infelizes no Brasil? E mais, essa infelicidade é causada pelo quê, na sua opinião? O que é que faz o jovem de hoje ser tão infeliz, se sentir tão infeliz com a família, não querer trabalhar como os outros, as outras faixas etárias e todos os itens, que nominamos aqui? Você acha que se deve a quê? Bora pensar? A gente quer saber a sua opinião, né, Alisson?
1: Verdade, participe no WhatsApp da Verdinha, você vai mandar o seu nome, vai mandar o local de onde você está falando e a sua resposta, e as 10 primeiras respostas serão lidas aqui no ar. O número do WhatsApp da Verdinha é o Netinho Show, quem vai falar?
2: É fácil demais, é 859-8887-1306, 8887-1306, agora não manda áudio.
1: Ui. Então participe.
0: Participe. Por que é que esses jovens hoje se sentem tão infelizes? A população, a faixa etária da população brasileira que se considera mais infeliz, segundo a pesquisa pontuou. A gente quer saber a sua opinião. E agora, Alisson, seguimos com o...
1: Uou! Vamos agora trazer aqui no Bafolê a história do homem que foi demitido de uma empresa. Ele estava no grupo do Zap Zap da empresa, fez um negócio lá e isso provocou a demissão dele dessa empresa, viu? E aí a polêmica ficou no ar. Porque o que ele fez, muita gente pode fazer de vez em quando, certo? Muita gente pode

0: vou logo dizer, brincar nos grupos de WhatsApp da empresa, né?
1: Sim.
0: É normal você brincar nos grupos de WhatsApp da família. É normal. É normal você brincar no grupo de WhatsApp dos amigos do futebol, do racha.
1: Sim.
0: É normal. É normal você brincar no grupo de WhatsApp das amigas, aquelas amigas, tem amigas que gostam de sair uma vez por mês, tomar uma cervejinha ou um refrigerante, lanchar, falar da vida, monta um grupo, é normal.
1: Sim.
0: Agora, no grupo da empresa, será que é normal? Será que não é? E se a pessoa for demitida por algo que fez no grupo da empresa, será que a justiça vai dar causa de ganho de causa pro funcionário que foi demitido ou não? Aí essa história traz uma série de coisas que é pra gente pensar e que vão servir pra mapear futuras decisões de empregadores, de empresas, viu? Num grupo do WhatsApp, colegas brincando, conversando entre si, teriam chamado uma outra colega ou várias colegas da empresa, sabe de quê?
1: De
0: pantera danada selvagem. Pantera danada selvagem, tá? A foto que vai ilustrar a matéria na TV Diário não é uma pantera, né? A pantera não é essa, mas é um bicho selvagem, tá? É só pra poder ficar ilustrativo. Mas assim, o que foi que aconteceu? Vou contar agora os detalhes pra vocês. Um homem foi demitido por justa causa, isso é muito importante falar, após chamar colegas de selvagens, danadas, panteras, em um grupo de aplicativo de mensagens da empresa. O colaborador chegou a acionar a justiça para tentar reverter a demissão, mas o juiz que cuidou do caso, o João Felipe Arrigoni, da Vara do Trabalho de São Caetano do Sul, em São Paulo, negou o pedido, não deixou ele voltar para a empresa. Segundo o processo, três funcionários foram demitidos após verificação feitas nos aparelhos funcionais. Olha aí.
1: Olha aí.
0: Muito importante. O conteúdo das mensagens era relativo ao ambiente de trabalho e outros parceiros e colaboradores da empresa, incluindo comentários sobre vendedoras. Além de menções à gerente da área sobre a necessidade de um homem em sua residência...
1: Opa!
0: Olha aí. Tipo assim... Você precisa de um homem em casa. Você precisa se casar, tem que ter um homem na sua casa. Algo mais ou menos parecido com isso, né?
1: Tá faltando um homem na sua vida.
0: Por aí. E à disposição de colaboradores em comparecer ao seu apartamento, porque ela fez uma mudança de móveis sozinha. Então, assim, algumas pessoas até disseram, eu vou, se você quiser, eu vou lhe ajudar, vou botar minha força aí. Brincadeirinhas, né? Aí, nos autos, ainda há informação de que havia comentários homofóbicos acompanhado da foto de um dos colaboradores vestido de sereia em uma festa à fantasia que teve da empresa. Olha, cuidado, viu? Um dos três demitidos acionou a justiça. Um dos três não aceitou. Foi na justiça e alegou que não houve ciência prévia ou detalhada acerca do motivo da dispensa, por justa causa. Tendo sido informado apenas o tipo de rescisão no ato do desligamento, sem a apresentação de uma justificativa formal ou acesso a documentos que explicassem o motivo da demissão. O juiz disse o quê? Negativo. Pedido negado. Analisando referidas trocas de mensagens, verifico que as conversas envolvendo o reclamante e outros colegas são totalmente incompatíveis com o decoro requerido em ambiente de trabalho. Sendo certo que tais, vocês três amigos, né, se deram mediante utilização do celular corporativo, ou seja, de ferramenta de trabalho. O juiz manteve a demissão por justa causa, mas ainda cabe um recurso na decisão. Então, eles estavam no grupo de trabalho do WhatsApp e utilizando os números da empresa, celulares da empresa, para fazer brincadeirinhas no grupo de WhatsApp. Zombaram com um colega, porque teve uma festa fantasia, o colega foi de sereia, fazendo brincadeiras homofóbicas. Zombaram com uma gerente de vendas, porque ela disse que se mudou e fez a mudança dela sozinha e que ela precisava, eu vou usar um termo que se usa normalmente entre a gente aqui do Nordeste, né? Precisava de um macho em casa, provavelmente eles disseram coisas parecidas, né? Pra poder botar força e ajudar na mudança, já que ela não teria o macho em casa. E ficaram brincando com as colegas de trabalho, chamando elas de panteras, danadas e selvagens no grupo de WhatsApp. E pior, utilizando os celulares corporativos, celulares das empresas. Provavelmente números que eles usavam para poder fazer compras e vendas, fazer o trabalho na empresa, né? Demitidos por justa causa, um deles não aceitou e o juiz disse, não, você foi demitido por justa causa e você ferrou um monte de coisa errada. Então eu mantenho a decisão, cabe recurso. Eita, Cláudia Leite, que situação, viu? Cuidado no grupo do Zap Zap da...

0: surpresa, viu?
1: Vou brincar mais, não.
2: Alisson.
1: Nem mandar figurinha.
2: Exatamente. Alisson, onde isso aconteceu?
0: Onde isso aconteceu? Eu só não olhei essa parte, Cláudia. Ah, São Paulo, São Caetano, São Paulo, São Caetano.
2: Então pronto. Olha, isso serve pra gente cada vez mais ficar em alerta.
0: E a partir de agora, né, juízes que forem tomar decisões sobre casos que podem ter acontecido em grupos de WhatsApp, de empresas, vão se basear na decisão desse juiz, porque a partir do momento que um juiz toma uma decisão que vira notícia dessa maneira, ela vai começar a servir de referência para muitas pessoas, inclusive que estão estudando para analisar a situação. Gera muito debate nas faculdades, né? Muito interessante como isso movimenta a forma de agir daqui para frente, né?
2: Até porque o agir social, né? Ou seja, a vida social, a sociedade, ela está em constante movimento. E as leis podem não ter um artigo que possa enquadrar uma situação como essa. Então, abre o precedente, como o Alisson disse, vira jurisprudência e aí o juiz pode sim aplicar da mesma forma e repetir essa situação. Aliás, repetir essa determinação para esse tipo de situação. E aí a gente fala, ó, como é que a gente se porta? Rapaz, é muito simples. Entra mudo, sai calado, responde com delicadeza, com educação, não somente os pedidos da empresa, mas também se tiver uma discussão acalorada, fique na sua, né? Não tem por que você se colocar, ou se pedirem a sua opinião, sempre com respeito, embora você não concorde, mas sempre com respeito, para não dar margem a qualquer tipo de interpretação diferente do que você queria falar. Ou se você não pensar e for de uma forma inopinada, intempestiva, aí dá um problema como esse. Ou se você agir de má fé mesmo, achando que não vai dar em nada, tira o seu cavalo da chuva, porque agora dá.
0: Verdade.
2: Aliás, agora nos últimos 2 ou 3 anos, né? Agora dá.
0: Verdade.
2: Respeito é bom, respeito é indo e vindo, sempre.
0: E as coisas que são feitas no Zap Zap, em outras redes sociais, Claudinho, o aplicativo de mensagem, hoje em dia são muito utilizadas. Utilizadas como provas em processos,
2: sim,
0: utilizadas para demissão, empresas por justa causa. Então tome muito cuidado no seu comportamento em redes sociais, tome muito cuidado no seu comportamento nesses grupos de WhatsApp, porque tá tudo sendo visto, tá tudo sendo salvo, tá tudo em algum canto, em nuvem, tá tudo aí. Então tome muito cuidado, preste muita atenção, repense aí as suas atitudes, se você for a pessoa que causa constrangimento nos outros, ou então fique atento se você olhar alguém que faz isso nos grupos e nas redes sociais, porque aí tem muita coisinha perigosa acontecendo, muita coisinha complicada acontecendo, e tudo isso pode ser utilizado como prova em algum momento.
2: Exatamente, Alisson.
0: Verdade, Claudinho.
2: Esse é o nosso alerta sempre para que você continue bem na vida e não seja pego de surpresa numa situação que você possa ser envolvido, Deus nos livre. Ou se você não pensava muito, comece a pensar e tem que mudar a sua atitude.
0: Verdade.
2: Né? Bora de intervalo?
0: Vamos de intervalo, Claudinha.
2: Vamos, porque no próximo intervalo a gente conta o primeiro caso do monstro. O pai, missionário americano, foi preso suspeito de matar o filho de 3 anos, violentamente agredido. E mais, nós também vamos contar sobre a morte da cantora Bonnie Tyler. Verdade. Pegou o mundo de surpresa, né?
0: Verdade.
2: Foi ontem à noite, aos 75 anos, e os detalhes a gente conta no próximo bloco.
0: Já tem a história do homem. Tava bêbado dirigindo o carro dele, bateu o carro dele num carro de uma empresa. Aí o homem do carro da empresa saiu e disse assim, não, tá errado, você vai ter que pagar. Sabe o que foi que o homem que bateu? O homem que bateu tava bêbado. Sabe como que bateu tava bêbado fez?
2: Sim.
0: Pra se livrar da culpa?
2: Você nunca viu isso?
0: Eu nunca vi isso acontecer.
1: Posso dar uma pista?
0: Não. Eu nunca vi isso acontecer na minha vida. É a primeira vez que eu vejo um negócio desse. É muito doido o que o bêbado motorista fez. E a Cláudia Leite, inclusive, vai dizer aqui se na história dela trabalhando aqui na Verdinha, ela já contou algo parecido. Porque eu, no tempo que eu tô aqui com a Cláudia e João Inácio Júnior no Bafulei, e que eu ouvia o programa João Inácio Júnior...
1: Eu nunca vi
0: na
1: isso.
0: Na Rádio Verdes Mares AM, 810, na época que eu era ouvinte, eu nunca ouvi essa história.
2: Pois
0: já
2: é.
0: Já eu conto.
2: E Carolina Ferraz diz, né, meu casamento acabou por causa do meu personagem.
0: Eita.
2: Na novela, que história é essa? Tudo isso e muito mais a partir do próximo bloco.
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0: Bafulê.
1: Bafulê. 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
2: Ei, Alisson.
3: Oi, oi, oi, oi.
2: 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A gente fica olhando aí pra tela da TV, imaginando onde, até onde a gente chega, hein?
3: Verdade, claro.
2: Não é? Aí a gente fica pensando, puxa vida, que felicidade que você está aqui conosco, que responsabilidade a nossa te informar, te divertir, dizer o que está acontecendo no Ceará, no Brasil e no mundo de mais importante até as 4.
3: Verdade, Cláudia
2: Leite. E eu tenho uma curiosidade gigante pra saber quem tá do outro lado da tela.
3: Ó, e eu sei de uma coisa, quem tá do outro lado da tela, porque assim, pra acompanhar o Bafulê, pra gostar do João Inácio Júnior, do Alisson Marques, da Cláudia Leite, do Netinho, tem que ser gente muito boa, gente muito legal, do coração maravilhoso. Então eu sei que é só gente bacana, mas os lugares são os mais infinitos possíveis, viu? Tem gente aqui bem de pertinho da gente no Dionísio Torres, como tem gente em outros cantos do mundo.
2: É verdade, saiu aqui da Verdinha, é o mundo,
3: é,
2: né?
3: É o mundo.
2: Verdade. Muito obrigada pela sua audiência sempre. Obrigado.
3: Inclusive, uma forma muito bacana de você... Lembra? Bem lembrado, viu, Cláudia? Uma forma muito bacana de você estar com a gente é participando das nossas pesquisas, viu? Ó, tá no ar a pesquisa sobre os jovens brasileiros que são... os jovens são meu Deus do céu! A quantidade...
2: A classe.
3: A faixa
2: etária mais infeliz do Brasil.
3: Jovens de 16?
2: A 24 anos. Uma turma que era pra estar feliz, começando a vida, estudando, trabalhando, enfim. A pesquisa diz que não, que é o contrário. E a gente quer saber, na sua opinião, você concorda? Sim ou não? E na sua opinião, isso acontece por quê, hein? O que, que você acha que tá acontecendo com os jovens brasileiros de 16 a 24 anos? Que eles se sentem, né? Não é somente pensam, é que eles se sentem assim.
3: Por que que esses jovens brasileiros se sentem tristes, infelizes? Fala aí, o WhatsApp da Verdinha 859-8887-1306, 98887-1306. Seu nome, de onde você fala e a resposta. Participa da nossa pesquisa agora, corre ligeiro, bala. Claudinha.
2: Oi, Alisson.
3: O que a gente ia fazer agora? Ah, eu fiquei emocionado, sabe por quê?
2: Por quê?
3: Eu gaguejei e fiquei emocionado porque o Glauber Souza chegou.
4: Aí
3: a potência, o gigante tá aqui com a gente, Glauber Souza. Nosso operador de áudio, ao lado dele, o Fabiano Soares. Muito bem. Equipe toda formada, nosso querido Jefferson cumpriu o período de

0: diante dele, agora foi pra casa, uhum, brum, brum, de moto pra descansar, pra o El Predador, né? Grande abraço pro Glauber Souza, bom trabalho pra você, meu amigo. E do lado do Glauber Souza, do lado de lá, o Fabiano Soares, do lado de cá, Edson Barros. O Edson Barros, que é da OPEC, está aqui com a gente. É, realmente fala baixo, né? Realmente. Está aqui com a gente,
1: preparado. E do lado dele tem uma bolsa.
0: É, uma mochila. E está preparado para ficar aqui do nosso lado, sempre dizendo assim, ó, faça as propagandas bonitinho para a galera, rapaz, que está em casa acompanhar legal e ver o produto massa que vocês oferecem. Direitinho, viu?
1: Ele é danadinho.
0: A gente obedece.
1: Só fala abaixo.
0: Verdade. É isso, Claudinho.
2: É isso, Alisson.
0: Sou eu?
2: Sim.
0: Churrasco? É, o Eli Gomes. O Eli Gomes é o nosso diretor de imagens, Carlos Ferreira, caracteres e Carlinha Rodrigues no Master. Vou falar do bêbado?
2: Bora. Bora.
0: Motorista bêbado. Atenção pra essa história que eu nunca vi na minha vida isto acontecer em outro momento. Um motorista bêbado tava dirigindo o seu carro em alta velocidade, chapadão, bebão. Ele bateu o carro dele, de bungo, num outro carro de uma empresa. Bateu no carro da empresa, o negócio é mais embaixo. Afinal de contas, é da empresa. O motorista do carro da empresa saiu do carro e foi até o motorista bêbado e disse: ó, seu cabo sem vergonha, tu bateu teu carro no meu carro. No carro da empresa, no carro que eu tô usando da empresa. Agora tu vai ter que pagar. Agora fica aí que a gente vai chamar a polícia. Ele: não, não, não, vamos resolver só entre nós, vamos resolver dentro. Aí o cara do carro da empresa disse assim: ei, macho, tu tá com caatinga de cachaça. Tu tava bebendo e dirigindo, é? Não, vamos resolver aqui nós dois, vamos resolver, pelo amor de Deus, meu amigo. Não, fique aí, a gente vai ter que chamar a polícia. A gente vai ter que resolver isso aqui com a polícia, com toda a maneira correta que tem que ser resolvida, porque é o carro da empresa. E eu não vou arcar com esse prejuízo, não, vai ser você. Fica aí. Não, não, peraí, não, vou ali. Saiu. Pegou o beco, saiu do lugar. Sabe o que foi que aconteceu?
2: O que foi?
0: Minutos depois, no lugar do acidente, tava a Polícia Rodoviária Federal, o motorista lá do carro da empresa que foi a vítima do acidente, e os curiosos. O homem chegou.
2: Sim.
0: E disse assim: cheguei, vamos resolver a situação.
2: Tô de volta, né?
0: Tô de volta, vamos resolver.
2: Sim.
0: Quando ele disse que vamos resolver a situação, aí a polícia: ó, a gente tem uma informação que você tá dirigindo bêbado e bateu o carro. Ele: não, amigo, eu tô bêbado não. Tô ótimo, tá me vendo aqui não? Mas você não tava bêbado não? Ele: não, eu tô aqui, tô ótimo, tô sóbrio. Esse cara tá ficando doido, eu tô ótimo. Sabe o que foi que aconteceu, meu povo?
2: O que foi que aconteceu?
0: O cara do carro da empresa contou o que foi que aconteceu, a polícia desconfiou e a polícia, mexendo ali os pauzinhos, descobriu a verdade. Não era o bêbado. O bêbado saiu, pegou o irmão gêmeo dele.
2: Não acredito.
0: Obrigou o irmão gêmeo dele a vestir a mesma roupa que ele tava usando.
1: É babado.
0: E fez o irmão gêmeo ir pro local do acidente pra enganar a polícia, dizendo que não estava bêbado, dizendo que não foi culpado do acidente e dizendo que o pobrezinho da vítima era o doido da história. Mas a polícia descobriu tudo, viu? Rio Grande do Norte, onde tudo isso aconteceu. Ó, isso não aconteceu agora, mas agora saiu a condenação. O motorista vai ter que pagar R$11 mil de indenizações por causar um acidente de trânsito na BR-101, fugir do local e mandar o irmão gêmeo pra se passar por ele diante da Polícia Rodoviária Federal.
1: É uma loucura.
0: Segundo o processo, o acidente ocorreu nas proximidades do bairro Satélite, em Natal. Um veículo pertencente a uma empresa foi atingido pelo automóvel conduzido pelo homem, pelo réu. De acordo com o motorista do carro atingido, o responsável pela colisão apresentava sinais visíveis, claros, de embriaguez. Chegou a propor um acordo para que a polícia não fosse chamada. Ó, a gente paga uma pontinha aqui, dá um jeito. Só que o funcionário não aceitou. O funcionário da empresa, então, recusou, disse que ia chamar a PRF, chamou. Antes da chegada da PRF, o motorista bêbado saiu correndo do local e, segundo informações confirmadas pela polícia, pouco tempo depois, o irmão gêmeo chegou, entrou lá na situação, chegou na rodovia, entrou na briga, entrou na confusão, vestindo a mesma roupa do motorista bêbado, né? E ele disse então o seguinte, o que eu falei, disse que não tinha sido ele o responsável, disse que ele não estava bêbado e falou que o motorista do carro da empresa é que estava doidão, que estava inventando história. A farsa não deu certo. Conforme registrado no processo, o homem não apresentava sinais de ingestão de álcool, o homem, o irmão gêmeo, né? Não possuía sinais de ferimentos observados no verdadeiro, no bêbado, porque o bêbado ainda tinha marcas de ferimento, o outro não tinha nenhuma marca de ferimento. Devia pelo menos ter se ferido, né? Pra chegar lá machucado, né? E aí, o verdadeiro condutor, então, escapou dessa situação, né? Nesse momento, quando levou